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0: Tamo junto.
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1: Então você quer saber seu erro, né?
2: Explica.
1: Como se você não soubesse, né? Deixa que eu te conto então, vai.

0: esse foi seu erro.
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0: Deus.
1: Parabéns, Fortaleza, muito obrigado. Parabéns, muito obrigado.
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0: Valeu, Rian SP.
1: Eu que agradeço, meu parceiro, por estar aqui hoje no DVD de
0: vocês.
1: Que Deus
0: continue te abençoando.
1: Satisfação. Tamo junto, família. Vamos que vamos.

0: Alô, Tubarão, mãe de joelhos, filho de pé.
1: Muito obrigado.
2: Ô, mãe, abre a porteira, tô chegando de Dodge Ranapuê. E aí, ô, mãe? Mais alto! Ô, mãe! Ô, mãe! Uma salva de palmas pro Bruno e Barreto! Aê!
0: Pro Tubarão!
3: Tamo junto, meu irmão!
0: Mano, sem palavras, Deus te abençoe.
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0: Obrigado, meu velho.
1: Obrigado, meu mano.
0: Ô, oh, rapaz.
2: Uma salva de palmas pro Luan Santana aí, galera! Que energia é essa?
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0: Vincent Fazio.
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0: Gustavo.
1: Quem gostou faz barulho aí.
0: Alô, Goiânia! Gente, pra quem me conhece sabe que eu tô realizando um sonho, eu tô aqui, ó, tremendo as bases.

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0: João Gomes, MC do Juan, palmas, faz barulho aí!
1: Tem pessoa que é melhor ir embora da nossa vida, né, gente? Fala sério.

0: Pode fazer barulho, Goiânia!
1: Faz barulho pro Murilo Ruf, bebê!
0: Obrigado, meus irmãos!
1: Tamo junto, meu irmão!
0: Tamo junto!
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0: Eita, essa mulher tá chique demais! Coisa linda!
1: Que energia, rapaz, maravilhosa, é bom demais!
0: Obrigado, gente!
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0: Obrigado.
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0: Pode fazer barulho, Ribeirão Preto! Que honra, cara, que honra.
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0: Ah, meu Deus.
1: Parabéns, Fortaleza, muito obrigado.
2: Quem tá sofrendo aí?

0: Eu não quero nem imaginar isso acontecendo.
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0: Eita,
1: nós! É os Agroboy!
0: Foi de primeira. Os Agroboy, Camila Loures e Luan Pereira.
1: Daquele jeito.
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Ah, essa daqui, no DVD de Brasília, ela foi abertura.

0: Obrigado, gente!
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0: Mentindo pra mentiroso, hein?
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0: Você vai precisar, viu? Muito obrigado, cara. Que honra.
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0: Eu me divirto.
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0: Tamo junto.
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4: Aqui tá chovendo novidade em Brasília, viu?

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2: Eu não discordo.

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0: Valeu, Rian SP.
1: Eu que agradeço, meu parceiro, por estar aqui hoje no DVD de vocês.
0: Que Deus continue te abençoando.
1: Satisfação. Tamo junto, família. Vamos que vamos.

0: Alô, Tubarão, mãe de joelhos, filho de pé.
1: Muito obrigado.
2: Ô, mãe, abre a porteira, tô chegando de Dodge Ranapuê. E aí, ô, mãe? Mais alto! Ô, mãe! Ô, mãe! Uma salva de palmas pro Bruno Barreto! Aê!
0: Pro Tubarão!
3: Tamo junto, meu irmão!
0: Mano, sem palavras, Deus te abençoe.
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0: Obrigado, meu velho.
1: Obrigado, meu mano.
0: Ô, oh, rapaz.
2: Uma salva de palmas pro Luan Santana aí, galera! Que energia é essa?
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0: Esse foi seu erro.
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0: João Gomes, MC do Juan, palmas, faz barulho aí!
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4: Será que vocês sabem essa aí?
5: Vai com calma aí,

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1: Parabéns, Fortaleza, muito obrigado.
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5: Quem tá sofrendo aí?

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0: Eita,
1: é o Zagrobó.
0: Foi de primeira. O Zagrobó e Camila Loures e Luan Pereira.
1: Daquele jeito.
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0: Raposo e Vinícius!
1: Gustavo Mioto!
2: Prazer, meus gatos.
3: Tem alguma mesa vermelha aí pra nós? Pra gente cantar uma sofrência, tem? Tem.

0: Beba com moderação.
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0: Faz barulho, brasileiro!
1: Assim, rapaz, apesar do clima frio, mas o brasileiro é quente de verdade.

0: você vai precisar, viu? Muito obrigado, cara. Que honra.
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0: Vamos,
1: menino! Gente!
0: Obrigado, obrigado pela consideração. Que Papai do Céu e Nossa Senhora Aparecida abençoe o projeto dos seis.

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0: Obrigado, gente.
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0: Padre que Fabrício.
1: Que maravilha, que prazer.
2: Aqui tá chovendo novidade em Brasília, viu?
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0: Obrigada, Brasil!
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0: Pode fazer barulho, Ribeirão Preto! Que honra, cara, que honra.
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0: Hey! Hey! Oh, manguinho, vou trocar com pedra.
1: Vai, vou que não sei o que acontece. Não, deixa na boca, põe trocar.
0: Não, não, manguinho.
1: Põe boca, põe boca, põe.

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0: 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O governo de Ulisses foi muito responsável na condução desse problema. 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Reconhecimento para que já são seguros e responsáveis, bem por meio de um carta de agradecimento da Organização Mundial da Saúde. Ou seja, eu vi um trecho de pronunciamento do diretor-geral de OMS, Organização Mundial de Saúde.
1: 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Two are in a stable condition in hospital and one is asymptomatic and is now in Germany.
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Cabo Verde se vive hoje um de que momentos mais importantes de sua trajetória democrática e de desenvolvimento. Num contexto exigente marcado por inúmeros desafios estruturais acumulados e por um ambiente internacional instável, nosso país hoje está demandando uma governação comprometida, com foco nas pessoas e com um elevado sentido de Estado para superar desafios. Não se fala de questões sensíveis que afetam diretamente a vida de famílias cabo-verdianas, nomeadamente elevado custo de vida, desemprego jovem, insegurança e enormes desafios a nível de nosso sistema de saúde, agravado ainda para nossa vulnerabilidade climática e para uma máquina de Estado pesado num país que depende fortemente de ajuda externa. Nessa conjuntura atual, é imperativo que não tenha uma agenda política realista, ambiciosa e centrada nas pessoas. Essa proposta que o PTS também apresenta é um conjunto de propostas estratégicas orientadas para responder aos desafios atuais do país, com foco na melhoria de qualidade de vida de cidadãos, no aumento da competitividade nacional e na construção de um futuro inclusivo e sustentável. E medidas que visa fomenta crescimento econômico, aumenta rendimento de famílias, promove justiça social e moderniza Estado, colocando pessoas em primeiro lugar.

passado dia 7 de maio, o PTS apresenta-se plataforma eleitoral com um conjunto de medidas que tem como objetivo fomenta desenvolvimento econômico e aumenta rendimentos de família, promove justiça social e moderniza o Estado. É um documento que apresenta um conjunto de propostas estratégicas orientado para responder desafios atuais do país, com foco na melhoria de qualidade de vida de cidadãos, no aumento da competitividade nacional e na construção de um futuro inclusivo e sustentável. O programa político do PTS, ele está assente na convicção de que o desenvolvimento de Cabo Verde só é verdadeiro a hora que não coloca pessoas em primeiro lugar. Governação que pode ser apenas uma questão de números, mas sim um compromisso real com melhoria de qualidade de vida de cidadãos, com justiça social, oportunidade e dignidade para todo alguém. E é nesse sentido ali que PTS apresenta essa proposta ali, que está baseado em alguns eixos e princípios fundamentais para a promoção de justiça social e dignidade de cabo-verdianos.

plataforma eleitoral do PTS está baseado em alguns princípios fundamentais, é centralizado na pessoa humana, por mano, tá acredita, mas cada decisão política deve ter como prioridade o bem-estar de pessoas, de famílias e de comunidades, justiça social e igualdade de oportunidades, onde todo alguém tem acesso à educação, saúde, emprego e condições dignas de vida, boa governação e transparência, onde não tem um Estado moderno, responsável, transparente, eficiente e livre de desperdícios, onde que recursos públicos é gerido com rigor. Humanismo e solidariedade nacional, sustentabilidade e responsabilidade para futuras gerações e participação democrática. Como eixos orientadores, não tem uma economia ao serviço de pessoas, promove redução de custo de vida, saúde com dignidade, educação para o futuro, segurança e paz social,

habitação e inclusão social, reforma de Estado e descentralização, valorização de diáspora, ambiente e resiliência climática e unidade nacional com confiança no futuro. A proposta eleitoral de PTS ele é fruto de certeza de que governa e serve. E serve significa coloca a pessoa sempre em primeiro lugar. É um conjunto de propostas que tem como objetivo construir um Cabo Verde mais forte, transparente, justo e unido, com crescimento econômico que chega a todos os cidadãos e que apoia o Estado ao serviço de cidadão. E nosso compromisso nacional de que as propostas ali esta representam uma visão moderna, realista e ambiciosa para Cabo Verde, para um país mais próspero, justo, transparente e preparado para o futuro. Nosso compromisso central é governar com responsabilidade, competência e diálogo permanente com os cidadãos. Proposta de IPTS ele está baseado na 10 pilares estratégicos, que é emprego e crescimento econômico, justiça social, segurança, saúde, juventude, reforma do Estado e boa governação, sustentabilidade ambiental e resiliência climática, coesão territorial e desenvolvimento regional, infraestruturas e conectividade e, por fim, nossa diáspora. E durante a semana, no também está a desmiuçar cada uma das propostas ali com medidas claras para promover desenvolvimento e justiça social.

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0: Boa tarde a todos. Bom, como não sabe, não está na tempo de eleição e não também fala com o senhor Amandio. Partido Popular é um partido que nunca conheceu, é um partido que está no parlamento, não estou falando sobre que é outro partido. Então, senhor Amandio, contando um pouco de história do IPP.
1: Sim, obrigado pela pergunta. É, Partido Popular no fundal na 2015 era mim, Felisberto, Zé Luiz, falecido Zé Luiz, e Zé de Maio, Juvenal, e agora mais ativo que está é só Mico, Felisberto, depois já tinha novos integrantes na PP. Mas PP foi fundado em 2015, 20 de janeiro de 2015, no fundo da PP, de lá no trabalho na processo de legalização do PP, até mês de dezembro de 2015, e o Tribunal Constitucional reconhece PP como partido oficial. E de 2015 até agora, eu não tenho 11 anos, logo na 2016, ou é que é dezembro de 2015, eleição na 2016 foi na março. Então, não fica com pouco tempo.

0: não, na verdade não apresenta na eleição legislativa de 2016, mas no fundo, nunca estava preparado. Política na Cabo Verde é coisa complexa, é coisa difícil. Então, mas não apresenta 2016, 2021 não faz um novo congresso de PP, não elege órgãos de PP e também não apresenta na eleição legislativa de 2021 e agora legislativa 2026 não está no terreno, não se trabalha. Não tem que falar também, já não apresenta candidatura na autárquica. Na autárquica, coisa de maior vulto é na Boa Vista, que não elegeba três deputados municipal que fazem um trabalho meritório lá na Boa Vista e que, na verdade, marca a presença de PP na Boa Vista. Exato, não se concorre a seis círculo eleitoral, não concorre na Santiago Sul, Santiago Norte, não concorre na Boa Vista, de novo, não concorre naqueles outros três círculos de estrangeiro, África, Europa e América. É que tem sido fácil, é uma luta, não sabe, uma eleição na Cabo Verde é que é fácil, é luta com partidos que já são instalados no poder, tem sido um pouco difícil, mas nós luta, moda um companheiro de nosso da Flá e cabalo que está corre para gosto, que está cansa, e nós não estamos na política porque não gosta de política, não gosta de servir nosso povo. É isso que pode falar de Partido Popular.
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2: Ali na Cabo Verde, pouco está falado sobre plataforma eleitoral de partido. Senhora Mânio, qual que é a plataforma eleitoral em nosso partido PP?
0: Ok, muito obrigado pela pergunta. Na verdade, na Cabo Verde, discutir um pouco plataforma eleitoral no tempo de campanha. O que está discutido ali é festa. Campanha é festa, promoção de álcool, promoção de mas e mas festival e coisa assim parecida. Não devia, na verdade, na Cabo Verde, estar discutido programa eleitoral de cada partido. A nosso programa eleitoral, basicamente, salário. Nós não estamos a chamar na Cabo Verde, mas Cabo Verde nunca pôde continuar com aquele tipo de salário ali. Nós não temos que lutar para que Cabo Verdeanos tenham um salário mais digno, porque e produção nacional, esse é um pedaço, esse é um bolo, está dividido entre lucro e salário, tem outros componentes que é juros, aluguer, mas basicamente é lucro e salário, e na verdade lucro se toma tudo rendimento nacional, salário está fraco, então nós lutamos para que esse bolo nacional ser melhor dividido. Outra questão de nossa plataforma eleitoral é melhoria de serviço de saúde. Nós nunca pude continuar com o serviço de saúde que é o cidadão doente, hospital que pode tratar, único salvação é bem Dakar ou bem Portugal. Nós não temos que lutar para que não tenha um serviço de saúde à altura. E logo a seguir, nossa plataforma eleitoral é sobre habitação. Nós nunca pude continuar para cidadão que tem um lote de terreno acessível no lugar planificado, organizado, por exemplo, ali na cidade da Praia, tem aquele circular.

de cidade de praia que se bu crê fazer cidade crise de forma organizada buta cria bairros ao longo de circular de praia, coisa que na verdade que tem estado a fazer. Portanto, e nós luta é salário, é saúde, é segurança pública, é reforma de Estado e luta contra a corrupção. Muito obrigado por boas perguntas. Até mais. Luta, continua essa conversa ali, ok?

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2: Com vocês, alguns momentos da participação de Francisco Carvalho no último debate legislativo. Ouça agora o que o Francisco Carvalho tem a dizer sobre a viabilidade dos transportes.

transportes. A minha fica a pensa naquele comerciante lá de São Filipe que tá passa a fronte com questões de transporte. A minha fica a pensa naquele alguém que mora lá São Nicolau, que tá fica tá bem praia, é que tá consegue bem. A minha pensa naquele alguém de São Nicolau, que tá bem de Itália, para bem passa a férias na São Nicolau, e tá chega ali praia, é que tá consegue bem São Nicolau. É meio que a minha pensa.

0: Ouça agora o que o Francisco Carvalho tem a dizer sobre a habitação.
1: Os moradores de aquele bairro que chamava Capadócia, que logo no primeiro mês que entra na Câmara de Praia, que tinha aquele conjunto de barracas lá, lá no fundo de Jamaica. Daí fica com a esperança, mas grupos de trabalhadores de Câmara Municipal de Praia, que passam a ter acesso a lote de forma indiscriminada, mas também uma certa sigue, tudo trabalhadores. Está trabalhando na distribuição de lote, mas isso fica só todo dia. Daí esperança, mas estou bem. Daí fica com a esperança, mas tudo que as agentes de polícia judiciária, aquele grupo, sim, mas está, mas se de baixo. Eles olham a quantidade de lotes que não distribui dentro de quadro legal. Fica com a esperança, mas agentes de polícia nacional, mas também, mas está seguindo. Fica com a esperança, mas jovens, mas pessoas sem nenhum rendimento, que não atribui lotes na Vale de Palmarejo Grande, mas também na Santa Sique. A nós, na Câmara de Praia, já não fazemos trabalho em termos de reabilitação, em termos de construção de casa de banho. Nós que bem defendemos as bandeiras de construção de casa de banho para dar dignidade para pessoas. Não tinha na Câmara, não há uma empresa na Câmara de Praia que tem bem de lote dentro da Câmara mais barato que a própria Câmara. Não cabe com ele, não fica ele. Não cabe com coisa que não há na Câmara de Praia, que era leilão para ter acesso a lote. Não cabe com leilão para alguém poder ter acesso a lote normal, para balcão, para a porta de frente. Não tem estado tomando medidas e não tem bem a largueza para isso. Concretamente, não também retoma a casa para todos. Que as outras medidas que falaram ali, questão de cooperativa, questão de crédito e bonificado, acesso para jovens, etc., é medidas que aconchegam. O que está falta é coragem igual, que é para não implementar novas medidas ao nível de governo e não para concordar com a Câmara, sim, o governo do MPD faz. O governo do MPD passa a ter habilitar a casa, passa a fazer casa de banho, que é missão de câmaras municipais. Eu tenho trabalho junto com câmaras municipais na tudo que esse tipo de projeto ali, para não empoderar câmaras, para tudo presidente de Câmara de Cabo Verde tenha oportunidade de implementar medidas concretas na área de habitação.

0: Ouça agora o que o Francisco tem a dizer sobre o setor primário, agro e pesca.
1: O TBN centra no setor primário, para poder desenvolver agricultura, para poder desenvolver pesca e para poder desenvolver criação de animais. Porque ele é fundamental que a nós, em primeiro lugar, nos disponibiliza mais água, através de barragens, água através de furo, água através de dessalinização. É fundamental também que no BEN tenha acompanhamento técnico disponível para o mundo rural. Então, lembra com teu tristeza. Estado de abandono que o mundo rural está nele hoje. A moda MDR foi completamente destruído naqueles últimos 10 anos. Já tinha referido antes, ainda torna sublinhando. Eu tinha, no mundo rural, em 2016, 45 mil postos de trabalho. Goste, em 2026, 10 anos depois da má governação do MPD, eu tenho apenas 15 mil postos de trabalho. 30 mil postos de trabalho destruídos. A moda, um MDR fraco, que até consegue acompanhar tecnicamente a

0: agricultor, então a Nuta garante. Mas Nuta também tem novamente um MDR forte, tecnicamente capaz, que também acompanha de facto tudo nós, trabalhadores do mundo rural. A nós, na área de pesca, já não assumir de frente. Ele também industrializa a pesca. Pescadores também têm barcos, barcos de grande porte, que te permitem bem mais longe. Essa queixa, na Brava, no Bil, todo lado de Cabo Verde, no Tobi que ele, ele é uma realidade.
1: Ouça agora o que o Francisco tem a dizer sobre a plataforma eleitoral.
0: A mim, está a falar uma plataforma eleitoral que nos apresenta Cabo Verde. Mas ele é baseado na três eixos centrais. A partir de contacto que nos faz com cabo-verdianos, olho na olho, daquilo que nos sente nas diferentes partes do nosso país. Primeiro lugar, está pessoas. Segundo lugar, obras que melhoram a vida de pessoas. E em terceiro lugar, economia em movimento. Que ele é um candidato do MPD em campanha. Não toma cautela, podia falar. Não usa campanha, outro usa governação. Portanto, aquele alerta que lança continua válido. Só para refresca. Medidas que parecem em 2016, parecem em 2021 e que é copy-paste, igual se li, na plataforma de 2026. 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Ampliação de Porto Novo de Santo Antão. Modernização de Aeroporto de Sara Évora, com conjunto de promessas à volta, para expansão de terminal de passageiros, iluminação de pistas, etc. Criação de 45 mil postos de trabalho no mandato que ia prometer. Bolsas para universidade de topo e formação no exterior. Dessalinizadoras de água para agricultura, para todo lado. Hospital, centro de saúde de referência na praia. E lança pedra três vezes para o hospital, ali na hospital de referência na praia. Três lançamentos de pedra. Aquisição de 11 Boeings. Etatorno. Redução de impostos e reajuste anual de salário. E aeroporto centro de saúde na Maio. Então fica teu satisfeito de ter as oportunidades na antena nacional. Apresenta para cabo-verdianos alguns exemplos concretos, por tempo que te permite, porque não apresenta tudo, mas alguns exemplos concretos de aquilo que nos chama gorduras do Estado. Onde que nos está a corta, que é para não poder financiar aquilo que é a fronte da necessidade de cabo-verdianos. Na deslocação existe dias, tem mais de 1 milhão de escudos. Passa a pé, para roda mundo, para passear. Mais de 1 milhão de escudos. Está cortando. Quem sempre passa a fazer parte de nosso governo, e também viaja mais pouco. De saber, para onde está a corta lá. Na indemnização compensatória para transportes marítimos, cerca de 2 milhões de escudos todo dia. Todo dia que mais tem cerca de 2 milhões de escudos que esse governo lita de lapira, tabota na mar. Todo dia. Assistência técnica residentes não tem mais de 3 mil milhões de escudos. Na conta que candidato do MPD traz, e frame cerca de 3 mil milhões de escudos que é necessário para financiar acesso gratuito à saúde. Ele que traz em conta, ele que fala ali sim ali. Basta no corte ali na assistência técnica residentes, já não consegue financiar. Então, mais um exemplo. Que ali na assistência técnica não residentes, mais de 1 milhão de escudos que está a ser gastado, que está lá no orçamento de Estado. Não tem ainda ali sim questão de honorários. Cerca de 900 mil contos que está gastado. Cabo-verdianos, nunca está longa mais na lista. Mantém uma lista imensa de gorduras de Estado. E as ideias ali de corta nas gorduras de Estado é bem ao encontro daquilo que cabo-verdiano já dura está a falar. A mim que pôde bem governa Cabo Verde, também dá um ar de luxo, sabendo que tem cabo-verdiano que sofre com problema de saúde. Mãe, pai, jovem, se sofre, para nunca pôde pagar por pena. Nunca pôde fazer aquela. A mim tem que governa Cabo Verde com respeito, com foco na criar dignidade para cabo-verdianos. Não tem mais lista de gorduras, manta, fica para ali.

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1: Presta atenção. Alguém que quer fazer seu trabalho na desame, goste, para a morte de eleição, essa tua volta te promete tudo. 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
2: O tempo de antena que acabou de ouvir foi da inteira responsabilidade do Partido Africano da Independência de Cabo Verde, PAICV. O espaço que se segue é da inteira responsabilidade do Partido União Cabo-Verdiana Independente e Democrática, o CID.

0: títulos da atualidade. PCV acusa o Movimento para a Democracia de usar o tempo de antena para ataques políticos baixos ao presidente do PCV e si própria, fala a candidata Carla Lima. Neste Jornal da Tarde vamos ter as especial legislativas que retrata as atividades dos líderes partidários que concorrem às eleições legislativas. Polícia Judiciária faz 33 anos da inteligência artificial às drogas sintéticas. A Polícia Judiciária admite que o crime está a mudar de rosto em Cabo Verde perante uma criminalidade cada vez mais tecnológica e difícil de investigar. A PJ insiste no acesso às câmaras de vigilância do programa Cidade Seguras. Governo e Santa Sé assinaram já o protocolo que estabelece as normas para a continuidade da implementação do acordo jurídico celebrado entre os dois estados em 2013. A cidade da Praia acolhe a partir de hoje a FAC 2026, Conferência de Agentes de Futebol Africanos, o maior encontro de agentes de futebol em África. Votos renovados de boa tarde. Este é o Jornal da Tarde. O primeiro caso positivo de antivírus na França, em França, está confirmado. Aliás, é a ministra da Saúde, Stéphanie Rist, que fez o anúncio hoje de que uma francesa repatriada do navio Ondiuse testou positivo para antivírus. Além disso, 22 cidadãos franceses são considerados contactos próximos e devem entrar em contacto com as autoridades. Após o primeiro dia de desembarque nas Ilhas Canárias, de quase 100 passageiros e tripulantes, as operações de evacuação vão ser concluídas ainda hoje. Carla Lima acusou o MPD de usar o tempo de antena para ataques políticos baixos ao presidente do PCV e a si própria. Um ataque que denuncia a candidata do partido por Santiago Sul é baseado em manipulação de imagens, distorção de conteúdos e divulgação de informações falsas.
1: Trata-se de uma prática inaceitável na democracia, como a cabo-verdiana, e de um sinal preocupante de degradação do debate político no nosso país. Infelizmente, é uma prática que não ficou por aí, não é um ato isolado. Nos últimos dias também eu fui alvo de acusações falsas nas redes sociais, tentando associar a minha presença em frente a um supermercado a uma suposta compra de votos. Acusações completamente infundadas, utilizando a imagem e o bom nome das pessoas para tentar manipular a opinião pública e criar suspeições em plena campanha eleitoral.
0: O partido vai agir criminalmente contra os autores desses atos, promete a candidata, que alerta a população a estar atenta em relação a práticas que diz serem antidemocráticas. Carla Lima acusa ainda o MPD de uso indevido de imagens de uma jornalista da TCV e do presidente da Associação Sindical dos Jornalistas com o propósito de tirar dividendos políticos.
1: São práticas graves que degradam o ambiente político e enfraquecem a democracia. A democracia constrói-se com verdade, com respeito pelas pessoas e debate sério de ideias.
0: O PCV queixa-se também da retenção abusiva de materiais de campanha do partido nas alfândegas e acusa esta instituição do Estado de exigência excessiva e parcialidade.
1: Sempre que uma exigência é cumprida, surge imediatamente outra. Isso configura um bloqueio burocrático que prejudica diretamente a campanha eleitoral do PAICV. Mais uma vez, vemos instituições do Estado a serem utilizadas para criar dificuldades aos adversários políticos do governo.
0: Denúncias do PCV ao comportamento do MPD, que acusa de manipular informações nos tempos de antena. Carla Lima acusa igualmente as alfândegas de estar a fazer tudo para impedir o partido de levantar os materiais de campanha confeccionados no estrangeiro. Tudo, diz, para prejudicar o PCV e beneficiar.

0: Iar UMPD.
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0: O líder do PCP propõe um referendo sobre a melhor forma de descentralização do país. Ontem, num comício em São Vicente, Francisco Carvalho promete cuidar de todas as classes profissionais e alerta para o que classifica de um país irreal que o seu principal opositor tem estado a apresentar. O presidente do PCP já se encontra na Ilha de Santo Antão para ações de campanha nos três municípios da ilha, como nos conta o jornalista que acompanha o líder do PCP, José António dos Reis.
2: O líder do PAICV desembarcou na cidade do Porto Novo por volta das 8 da manhã e foi recebido ao som do Colá São João. A autarca do Porto Novo, Elisa Pinheiro, assegurou que Santo Antão está pronto para a mudança. Francisco Carvalho chega a Santo Antão depois de ter presidido na noite de ontem em São Vicente um comício festa. Comício que aconteceu em Monte Sossego, onde o líder do PAICV alertou aos sanvicentinos para aquilo que considera de tentativa desesperada do MPD em desviar a atenção sobre os problemas reais do país.
3: Crescimento robusto de economia, agradecer trabalhos. Crescimento robusto de economia, jovens também se emigram. Crescimento robusto de economia, no mundo rural, em 2016, tinha 45 mil postos de trabalho. Em 2016, posso ir, em 2026, 10 anos depois, está só 15 mil postos de trabalho no mundo rural. Que li é Cabo Verde real.
2: O projeto Cabo Verde para Todos foi traçado com base no país real, conclui o líder Tambarina. Caso venha formar governo, o presidente do PAICV promete cuidar de todas as classes profissionais. Ainda em São Vicente, Francisco Carvalho propõe consulta popular para se determinar o melhor modelo de descentralização do país.
4: Através, por exemplo, de um referendo, de forma totalmente independente e livre, para todo alguém ter oportunidade de apresentar-se proposta, defende-se proposta, explica-se proposta e que, na fim, em liberdade e democracia, no traidor, que ali que é a nossa perspectiva. Mas nós nos sabemos muito mais longe em termos de descentralização, em termos de desconcentração. A NONU também tem um governo que também está ao lado de tudo Ilhas de Cabo Verde, de tudo Câmaras Municipais de Cabo Verde.
2: O líder do PAICV preside hoje a dois comícios na Ilha de Santo Antão. O primeiro no final da tarde em Ribeira Grande e o segundo na cidade do Porto Novo.
0: A UCID propõe a criação de um fundo municipal de emergência climática para resposta rápida em situação de calamidade e sem depender exclusivamente do governo central. É uma proposta apresentada ontem pelo líder dos Democratas Cristãos, João Santos Luís, durante ações de campanha em Bela Vista, uma das zonas mais afetadas pela tempestade tropical de 11 de agosto do ano passado. Reportagem Astrid Lima.
5: Segundo João Luís, Bela Vista tem graves problemas de requalificação urbana e crescimento desordenado, fatores que agravaram os estragos provocados pela tempestade Erin. Durante o contacto com os moradores, o líder da UCID ouviu preocupações da população, mas também manifestações de apoio.
6: A câmara, por exemplo, tem metade dele em largamento lá.
7: Tem que trocar porque está dando.
6: Há que entrar aqui os dois lotes, estava a entrar bem, estragando tudo miscoso.
8: Você que teve nenhum apoio da câmara municipal?
6: Tive apoio, porque já nos é na altura minha estava.
9: Não é nenhum partido, não se te conta nem a voz. Se for dois partidos, se eu for lá, mas quando tem o UCID lá também, tem um voz. Ela despeia aquele e que te merece. Sim, ele para juntar mais lista a puxar.
8: Que ele é que trazer resultado. Algo melhor para a população.
9: É assim que o cidadão deve pensar.
5: João Luís considera que depois da passagem da tempestade, o governo e a Câmara Municipal limitaram-se a fazer remendos, sem avançar com obras estruturantes capazes de evitar situações semelhantes no futuro, para permitir respostas mais rápidas em situações de calamidade, como aconteceu também em Santiago Norte. Propõe a criação de um fundo municipal de emergências climáticas.
10: Pode ser criado localmente, alimentado por recursos da Câmara Municipal, por recursos do Orçamento de Estado, de países terceiros, que é para quando tem uma situação desse dia, para nunca ficar isso outras

0: Esperei para que as medidas que o governo, neste caso concreto, poderia trazer para acolher a população. Depois da tempestade de Arim, nós não estatuei a mais de remendos, não coi ainda nenhuma obra estruturante na São Vicente. No caso de Exília, tem que ter que enfrentar um outro fenómeno de extremo, mal daquele de ano passado.
1: O líder dos democratas cristãos afirma que Cabo Verde não está preparado para enfrentar fenómenos climáticos extremos e por isso deve apostar na prevenção. Defende o reforço da resiliência do país através da construção e reconstrução de infraestruturas adequadas, como diques e sistemas de drenagem de águas pluviais.
0: E agir na prevenção tem significar construir um rol de infraestruturas adequadas à proteção de costas e à retenção de água e também a desentupimento daqueles diques.
1: Entretanto, centenas de pessoas continuam à espera do apoio prometido pelo governo. O líder da UCID acusa o executivo de desonestidade e de tentar influenciar a decisão dos eleitores.
0: O governo e câmaras municipais, e neste caso de São Vicente, é que está a aproveitar, utilizar dinheiro público para condicionar cidadão nessa decisão dia 17 de maio. Isto é muito mau.
1: Hoje, o líder da UCID mantém contactos com eleitores de Monte, Campim e Jitsal.
2: A candidatura do PTS alarga a campanha aos municípios que integram Santiago Sul, como ontem em São Domingos, com passagem por Milho Branco e Praia Baixo. A presidente do partido, Jónica Cabrito, admite que há ganhos, mas refere que ainda persistem desafios que levam a população a passar por dificuldades. A jornalista Carmelita de Rosário.
3: Em Ponta Chada, Praia Baixo e também outras localidades, Jónica Brito diz ter encontrado uma população que ainda precisa do que é mais básico. O eleitorado, sobretudo peixeiros e pescadores, que têm a vida complicada exatamente pela falta de energia, de água, saneamento e outros bens essenciais.
4: Estivemos em Praia Baixo, em São Domingos. A realidade mostra que houve um trabalho feito, mas ainda há muito para se fazer e de melhor forma. Temos pessoas que denunciam o abandono do Estado, ainda temos muitos problemas a nível do saneamento, da chegada à água a certas localidades.
3: A presidente do PTS, Jónica Brito, diz que os eleitores questionam ainda a precariedade do acesso às suas localidades, continua em péssimas condições.
4: As pessoas perguntam porque é que só as vias, não é, que ficam nas principais estradas, principais casas, é que chegam a certas infraestruturas e estruturas até eles. Porque é que quando penetramos as localidades, elas continuam sendo marginalizadas?
3: As propostas do PTS não tardam em chegar. A candidata a deputada do partido fala em um setor informal que deve merecer a atenção outra.
4: O PTS deseja que as políticas públicas penetrem nos nossos bairros, cheguem a todas as comunidades. Com isso queremos dizer especialmente aos que mais necessitam, mulheres peixeiras que tenham este devido apoio, tenham um regime simplificado para a sua formalização, que consigam também, como vimos, mulheres que fizeram a vida inteira nesta luta da faina e hoje não conseguem mais estar a vender no dia a dia e não têm segurança social, não têm proteção de segurança social. O PDS reforça a necessidade de um regime especial que tenha em conta a nossa informalidade e consiga realmente comportar o bolso que essa camada informal representa.
3: O PTS está hoje nos bairros de Alto da Glória, Bela Vista, Terra Branca, Acima e Tira Chapéu para contactos diretos com os eleitores.
2: O líder do Movimento para a Democracia já está em São Nicolau para dar continuidade às suas ações de campanha. Ontem, Ulisses Correia Silva dedicou todo o dia ao fogo, uma ilha que, no entender do candidato, se desenvolveu bastante com a governação do MPD e deixou a garantia de que muitos outros investimentos vão se realizar com ele no governo. Ulisses Correia Silva é acompanhado pelo jornalista Bem-vindo Neves.
5: Ulisses Correia e Silva rodeou o fogo de ponta a ponta e diz ter visto um entusiasmo que lhe traz boas recordações de quando ganhou pela primeira vez as legislativas.
6: Só está vislumbre aquilo que aconteceu em 2016. Pessoas com grande espontaneidade, mostra aquilo que é ser a adesão a nosso projeto, ao nosso programa.
5: Toda a tarde de domingo foi dedicada a Santa Catarina e Mosteiros. À noite coube a São Filipe com um comício na Cruz dos Passos.

0: O líder do MPD achou um gancho para o seu discurso.
1: Esse foi papá Ulisses, mas papá no sentido de é que me instali com o coração aberto para tudo alguém, nunca está discriminando ninguém, nunca está perseguindo ninguém, nunca tem vingança dentro do coração. E para o ser papá, você tem que ser papá de todos os filhos. Tratar-se de forma igual, criar-se tudo igual oportunidade.
0: Ulisses Correia e Silva aproveitou a oportunidade para expor aquilo que considera serem resultados da sua governação no fogo. Falou de parcerias com os municípios e um dos exemplos que deu, a requalificação de São Filipe.
1: Cidade de São Filipe hoje é mais atrativo, é mais bonito, está mais requalificado, porque o governo esteve, está investido, está criando condições, está fazendo parceria sim com a Câmara Municipal, mas o essencial e o grosso do investimento foi nós que disponibiliza.
0: Além daquilo que ele chama obra feita, Correia e Silva assinou com projetos em andamento que ele quer inaugurar. Um deles, a requalificação da estância balnear de Salinas.
1: No começo desse processo, Lídia, há uns 2-3 anos, foi feita a primeira fase de investimento. Segunda fase está a ser feita. E a hora que estiver concluído, quem não tem dúvida, mas não sabemos fazer a inauguração de um dos maiores empreendimentos turísticos ali na Ilha do Fogo. E nós não também estamos ali presentes para não inaugurar.
0: Numa ilha tradicionalmente bastião do PAICV, o líder do Movimento para a Democracia recorreu à analogia com a Seleção Nacional e abriu espaço para todos na sua convocatória para o embate de 17 de maio.
1: Nosso propósito é desenvolver Cabo Verde. E para que lá, todos os seus filhos e seus filhos é necessário, é convocado para aquele grande empreitado ali.
0: Ulisses Correia e Silva chegou ao fim desta manhã a São Nicolau, onde permanece até por volta das 11 da noite.
2: O candidato do Partido Popular a primeiro-ministro propõe um estatuto especial para o município de Tarrafal, de onde a linhagem é natural, e propõe também a construção de um novo cais de pesca. Ontem, em segunda visita, Amândio Barbosa Vicente lança um alerta crítico sobre a integridade do processo eleitoral na diáspora. Jornalista Angélica Vaz.
3: O líder do PP iniciou a sua intervenção com uma denúncia vinda do Círculo da Europa. Segundo candidatos do partido, as mesas de voto estarão a ser constituídas exclusivamente por representantes dos dois maiores partidos, MPD e PAICV.
4: A coisa que não tem que deixar ali alguma observação é a constituição de mesa de voto que candidatos se queixaram a pôr na mesa apenas guindes de PAICV e MPD. Nosso quilino está a me cajoso porque o mesa de voto tem que ser plural, tem que ter tudo força política. Não está espera, mas ainda não está tempo de resolver aquele problema ali.
3: No plano local, o PP propõe um modelo de desenvolvimento diferenciado para o Tarrafal, visando potenciar a economia da região. A mãe de o Vicente prometeu que, caso eleja um deputado por Santiago Norte, este atuará como um legítimo representante da localidade e não apenas dos interesses do partido.
4: Para o Tarrafal não está continuando a falar aquele tal via rápida da praia de Tarrafal. É que é difícil de fazer, só que são de parceria público-privado, de fazer para Tarrafal dar um grande salto em frente em termos de economia, em termos de turismo. Depois tem outra coisa que esta fica só da falar, estatuto especial para a praia. Nós não temos que pensar também no estatuto especial para Tarrafal. Tarrafal também tem direito a um cacho. Se uma praia tem que ter direito a investimento público, coisa que nunca está hoje ali na Tarrafal.
3: Quanto às preocupações dos pescadores, o candidato defendeu ainda a industrialização do setor e a melhoria urgente das condições de trabalho na orla marítima.
4: A preocupação é sempre o mês, é na verdade no mês de moderniza a nossa pesca. Para pescador, por exemplo, tem um barco de longo curso que te pisca moda que a União Europeia tem, que os chineses têm, te pisca no nosso mar, leva peixe à vontade, não ali, cada vez menos peixe. Depois também falta de gelo, o pescador tem gelo, faz esse pescado que ser perdido. Depois tem também a questão de gasolina que devia estar lá perto, que está que se queixando.
3: A caravana do PP segue hoje no bairro de Achada Santo António para apresentar as suas propostas eleitorais aos residentes.
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0: 2026.
1: Este continua a ser o Jornal da Tarde, votos renovados de boa tarde. Da inteligência artificial às drogas sintéticas, a Polícia Judiciária admite que o crime está a mudar de rosto em Cabo Verde. Perante uma criminalidade cada vez mais tecnológica e difícil de investigar, a PJ insiste no acesso às câmaras de vigilância do programa Cidades Seguras, um coordenado pela Polícia Nacional. O tema marca as comemorações dos 33 anos da Polícia Científica. Científica cabo-verdiana, reportagem com assinatura do jornalista Carlos Santos.
2: Passados 33 anos da sua criação, a Polícia Judiciária diz estar a preparar-se para novas formas de criminalidade ligadas à inteligência artificial, às plataformas digitais e às drogas sintéticas. Apesar de considerar que o consumo de drogas sintéticas ainda é residual em Cabo Verde, o diretor nacional de PJ, Manuel da Lomba, defende maior vigilância nas ilhas turísticas.
3: Essa droga é mais usada no seio dos jovens e então nas ilhas turísticas como temos Sal, Boa Vista, que são ilhas propícias. Até são ilhas que eu costumo dizer são ilhas nacionais com um pendor internacional também.
2: Os debates da Conferência Internacional para assinalar os 33 anos da criação da Polícia Científica Cabo-Verdiana, junta responsáveis da Polícia Judiciária Portuguesa e da Polícia Federal do Brasil, parceiros com quem Cabo Verde tem reforçado a cooperação na formação de investigadores e na modernização da investigação criminal. Segundo Manuel da Lomba, a parceria tem trazido ganhos importantes para a PJ.
3: Nós tivemos uma grande colaboração da Polícia Judiciária de Portugal, através de 12 especialistas que fizeram a formação aos nossos novos profissionais. No Brasil, nós também temos tido um relacionamento muito próximo, até porque anteriormente os profissionais da Polícia Judiciária tiveram formação no Brasil, pronto, onde ficaram no Brasil a ter essas formações.
2: O diretor nacional da PJ entende, no entanto, que o combate ao crime exige também acesso às imagens de videovigilância do programa Cidades Seguras, coordenado pela Polícia Nacional, um pedido que volta agora reiterar.
3: Não faz sentido que a Polícia Judiciária não tenha acesso direto ao sistema de videovigilância. Não faz sentido. Há outra coisa, nós podemos ter acesso a esse sistema de videovigilância através de uma janela aberta para a Polícia Judiciária, que nós conseguimos também, a partir da nossa sede, montar um serviço de comando para também combater a criminalidade na sua prevenção.
2: O diretor da Polícia Judiciária defende ainda mais investimentos na formação especializada nos recursos humanos e nos meios operacionais para responder a uma criminalidade cada vez mais organizada e tecnológica. As comemorações dos 33 anos da criação da PJ incluem também um ato solene na Assembleia Nacional que será presidido pela Ministra da Justiça, Joana Rosa.
1: Isso amanhã. O Governo e a Santa Sé assinaram já o protocolo que estabelece as normas para a continuidade da implementação do acordo jurídico celebrado entre os dois Estados em 2013, um documento que vem reforçar agora, com força de lei, as atividades que já vinham sendo implementadas no tocante à educação e assistência religiosas, mas também, Cândido Fortes, o património religioso.
4: O protocolo foi assinado pela Ministra de Estado da Presidência do Conselho de Ministros e dos Assuntos Parlamentares, Janine Lelis, e conjuntamente por Dom Teodoro Tavares e Dom Hildo Fortes, bispos das dioceses de Santiago e do Mindelo, respectivamente. Acontece 13 anos depois de assinado o acordo e assinala os 50 anos das relações diplomáticas entre o Estado de Cabo Verde e a Santa Sé. O Governo, realça Janine Lelis, está satisfeito com o documento que vem formalizar o que já estava previsto na concordata e dar maior destaque a determinadas questões.
5: Especialmente no que diz respeito à garantia da liberdade religiosa, que foi consagrada e está garantida com a aprovação da lei sobre as confissões religiosas em 2014. Igualmente está garantido a produção dos efeitos civis dos casamentos religiosos com a aprovação do novo Código de Registro Civil. Mas é certo que tem sempre a questão do ensino da religião nas escolas, como uma matéria optativa e facultativa, inicialmente em cerca de 13 escolas, hoje em dia muito mais consolidado. Há várias outras questões que são essenciais e importantes, que agora vão ganhar um outro destaque, um outro relevo. Tem a ver com a questão do património cultural, como é que se acede ao património cultural da Igreja, como é que o Estado pode ter esse acesso, como é que é cuidado, qual é o tratamento que se deve dar àquilo que é o mistério religioso.
4: A disciplina da educação

0: Moral e religiosa que arrancou em 2019 com 13 escolas e 7 anos depois está mais consolidada, e a assistência religiosa nos hospitais e nas Forças Armadas são aspectos centrais do acordo. Dom Ildefortes sublinha a importância que o protocolo ora assinado vai ter para alargar o acesso aos direitos contidos na concordata.
1: Às vezes vamos a um hospital ver alguém que está doente e nem sempre é fácil. Porque, bom, é preciso, mas quem é você, esta hora... Não, é um direito que a pessoa tem de ser assistida. Portanto, é preciso que haja determinações, leis, que digam todo militar tem direito a ter uma assistência, um acompanhamento espiritual, a poder buscar alguém para acompanhar. É por isso que este protocolo é tão importante, porque esclarece. A mesma coisa com as aulas de moral. Temos crianças cujos pais que têm o direito de facultar aos seus filhos a educação, e no caso aqui a questão religiosa, não pode ficar ao critério do delegado de educação nesta ilha, naquela outra ilha, não, é um direito que tem, é vindo condições para isso.
0: Na cerimónia de assinatura do protocolo que estabelece as normas para a continuidade da implementação do acordo jurídico celebrado entre o Governo e a Santa Sé, estiveram presentes o núncio apostólico Dom Valdemar Stanislau Samartak e o secretário para as relações com os Estados e organismos internacionais da Santa Sé, Dom Paul Richard Gallagher.
2: A cidade da Praia acolhe a partir de hoje a Conferência de Agentes de Futebol Africanos, o maior encontro de agentes de futebol de África. Ao presidir a abertura do evento, o chefe de Estado, José Maria Naves, destacou que se trata de uma oportunidade histórica para reforçar a posição do país no panorama internacional. A assinatura de Maria José Macedo.
3: Para a antiga secretária-geral da FIFA, Fátima Samoura, a FAC 2026, Conferência de Agentes de Futebol Africanos, trata-se de uma plataforma importante para Cabo Verde, que se destacou no futebol mundial, e lembra que não há país pequeno, tendo em conta os feitos que Cabo Verde alcançou ultimamente. Não há países pequenos no futebol. Cabo Verde qualificou-se pela primeira vez para a Copa do Mundo. Eu penso que isso será escrito na história do futebol africano como resultado de uma progressão constante do futebol cabo-verdiano, mas também um trabalho que foi feito em profundidade pelo presidente Mário Semedo, mas também pelo empenho das autoridades aqui, mas também pelo acompanhamento da CAF. Tudo o que posso fazer hoje é desejar boa sorte aos cabo-verdianos para esta primeira participação numa Copa do Mundo da FIFA e também desejar-lhes que vão mais longe possível nesta competição. Ao presidir a abertura do evento, o chefe de Estado José Maria Neves destacou que se trata de uma oportunidade histórica, pela primeira vez, reforçando a posição do país no panorama internacional.
4: É a primeira vez que o nosso país recebe um evento desta envergadura e isso traduz-se numa oportunidade histórica para reforçar a nossa posição no panorama internacional. A presença de ilustres personalidades, como a antiga secretária-geral da FIFA, primeira mulher e primeira pessoa não europeia a ocupar tal cargo, o presidente da Associação Africana dos Agentes de Futebol da FIFA, Michael Sodeke, atletas africanos de renome e representantes da Federação Cabo-Verdiana de Futebol, entre outros, confere esta conferência uma dimensão de excelência e credibilidade que muito nos honra.
3: A Conferência dos Agentes de Futebol Africanos decorre hoje e amanhã no Tec Parque.
2: Hélder e Fábio formam a dupla campeã do Sal em voleibol de praia, um assunto que iremos desenvolver ao longo deste dia informativo. Ponto final no Jornal da Tarde. Daqui a pouco entra Anatólio Lima e a primeira edição do Jornal de Campanha para esta segunda-feira.
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2: Sempre encontrei-nos. História de Badia de Cidadina.

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